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0: Assim, a edição da manhã, a edição do seu Olá, Bom Dia, aqui nesta edição de sexta-feira, 12 de junho de 2026, com bastante calor. O céu não está azul, podia estar, mas não está. Já está ali, pois, exato, não posso falar mais nada. Bom, vamos consigo até bem próximo das 11, nesta edição da manhã. 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Estamos com 19 minutos depois das 10, edição do seu Olá, Bom Dia, sexta-feira, 12, que maravilha. Quase calhava no 13, não, mas é amanhã. Falarem amanhã, amanhã temos aqui o regresso das guerreiras, é verdade, Carmo Dantas e Augusta Rodrigues, com o Sem Limites. Aquilo é que vai ser, minha gente, amanhã Sem Limites. Já estamos com a temperatura de 25 graus, num dia em que a máxima pode atingir os 32 graus, segundo os homens da meteorologia geofísica. Eu acho que já não são eles que prevêem, são os outros que lhe dizem. Amanhã vamos estar assim, depois da manhã vamos estar assim, sei lá. Bom, estamos com 20 minutos depois das 10, é a música portuguesa. Daqui a pouco o Carlos Cabrita com Sentido das Palavras para finalizar esta semana o seu ciclo. Aqui não é circo, amigo Nuno, é ciclo destes conselhos nas manhãs da rádio. Carlos Cabrita com Sentido das Palavras, bom dia, um abraço para ti. Vamos então a isso, Carlos. Depois vamos aos anos 80 musicalmente, ok.
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1: Carlos Cabrita, bom dia. Vamos ao teu conselho nesta manhã de sexta-feira e vocês a dizerem nunca mais é sexta-feira. É hoje.
2: Quando nos deparamos com alguma situação mais complicada e difícil na nossa vida, facilmente nos deixamos envolver numa espiral de tristeza e desânimo. Ficamos com a terrível sensação que o céu desabou sobre a nossa cabeça e que tudo de mal, a partir desse momento, vai nos acontecer. Mas saiba, por muito difícil que seja a situação que possa estar a enfrentar, existirá sempre um amanhã de esperança e de alegria à sua espera. Lembre-se, depois de um inverno rigoroso, vem sempre uma linda primavera.
1: Sei lá.
2: Por isso, não desanime, nem se deixe abater facilmente. Não baixe os braços e não desista de lutar por dias melhores. Acredite na sua força interior, na sua capacidade de resistência e superação. Saiba retirar sempre algo positivo daquilo que de negativo lhe aconteceu. Você tem que ser o primeiro a querer ser feliz e lutar por isso, mesmo que por vezes pense que não vai conseguir. O importante não é vencer todos os dias, mas lutar sempre. Pense nisto e seja feliz.
1: Obrigado, Carlos. Bom fim de semana. Um abraço para ti. Até segunda, se Deus quiser. Bom fim de semana e aproveita a praia.

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2: 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Bom dia.
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2: Agora vamos com o som dos Alpha Bill, Sounds Like a Melody. Grande tema nesta edição de sexta-feira. E vocês a dizer nunca mais é sexta-feira. É hoje, minha gente. E logo depois das 21h80 com Jorge Quintas na Valdevez, vamos a ficar com o som de Alpha Bill. Recordar aquelas pistas de dança, aquelas discotecas. Que espetáculo. A melhor era da música, é verdade. E se calhar de todos os tempos. 80, 90...

0: Grande tema dos Alphaville, nossos convidados nesta edição da manhã. Dizer também que no próximo dia 10 a 12 de julho, portanto, dois ao mês, dia 10, 11 e 12 de julho, no Passo de Gela, em Arcos de Valdevez, vamos ter o Recontro de Valdevez, como acontece todos os anos. É verdade, este grande acontecimento, o Recontro de Valdevez, com uma recriação histórica aqui no Passo de Gela, digno de ser visto por si. Se nunca viu, aproveite, veja. Se já viu, vai ver coisas diferentes este ano, é verdade. Nós, mais próximo da altura deste acontecimento, vamos também dar aqui a programação para lhe dizer que está aí o Recontro de Valdevez nos dias 10, 11 e 12 de julho. É verdade, espetacular. Agora vamos surfar nas ondas, já a seguir.
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0: É esta, 30 minutos depois das 10. Bom dia, Surfing 11.

Este é o som da senhora Belinda Carlisle. Belinda Carlisle na Valdevez. Agora há 26 minutos das 11 horas. Lembre-me que na segunda hora vamos ter o exclusivo do Intermarché, onde comprar e ganhar. Bom dia.

0: Lembro-lhe então que amanhã vamos ter aí Sem Limites a partir das 15 com Carmo Dantas e Augusto Rodrigues e com novidades.
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0: Um abraço para vocês, bom
2: Estão
0: dia.
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0: É isso mesmo, amigo ouvinte, esta é a sua Valdevez. Lembro-lhe que amanhã assinala-se um pouco por todo o mundo o Dia de Portugal, o Dia das Comunidades, e a Valdevez associa-se também a este dia, que foi comemorado no dia 10, mas que, junto das comunidades portuguesas espalhadas pelo mundo, é assinalado amanhã por ser fim de semana. Portanto, já começa hoje em vários países, e amanhã a Valdevez, durante a tarde, vai estar também em direto com os nossos amigos Ana e Jimmy, do Canadá, de Toronto, onde o Ora Cá Estamos, ou seja, um podcast local de Toronto, dos nossos amigos Ana e Jimmy, onde muitos temas são abordados. Amanhã vamos estar em direto no Facebook a partir das 15 horas e também com algumas intervenções aqui no programa Sem Limites com a Carmo Dantas e Augusto Rodrigues, amanhã depois das 3 da tarde.
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0: Exatamente, temos que ser inéditos e temos que ter ideias, amigo ouvinte. Daí estamos aqui com Take My Breath Away dos Berlin. Esta é a sua Valdevez, a voz de Arcos Valdevez no mundo. Muito bom dia!

0: Take My Breath Away aqui na Valdevez, agora há 17 minutinhos das 11 da matina. Bom dia!
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0: Uau!
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0: Bom dia. Então bom dia, bom dia, bom dia. Agora 16 minutos para as 11 da manhã. Na segunda hora exclusiva é do Intermarché, onde comprar é ganhar. Na segunda parte, a partir das 11h20. Uau, grande.

Então, viva, bom dia. Cá estamos nós, 14 minutos para as 11. 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

Estamos com o som dos Bee Gees na Valdevez, quase a concluir esta primeira hora de emissão do Olá Bom Dia. A segunda parte é com o exclusivo do Intermarché. Não se esqueça, amanhã vamos ter Sem Limites com Carmo Dantas e Augusta Rodrigues, depois das 15.

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Votos renovados do Muito Bom Dia, seja bem-vindo a esta segunda hora do Olá Bom Dia nas manhãs da rádio. Edição do seu Olá Bom Dia aqui na sua Valdevez. Atenção, daqui a pouco vamos então ter aqui também vossa participação com o exclusivo do Intermarché, onde comprar a ganhar. Mas atenção, é só a partir das 11h20.

Uma boa manhã, um muito bom dia. Amanhã vamos ter Sem Limites com Carmo Dantas e Augusta Rodrigues a partir das 15 na Valdevez. E esta, Carmo Dantas, é bonita? Estamos com os atuais Rio Azul. Também quem dera que o céu ficasse assim sempre.

Esta é bem bonita, esta é bem bonita. Amanhã então vamos ter Sem Limites com Carmo Dantas e Augusta Rodrigues aqui na Valdevez a partir das 15 e até às 18 horas. Vamos estar também em direto com os nossos amigos do Canadá, o Jimmy e a Ana, é verdade, e também os nossos amigos do Ora Cá Estamos, é verdade. Ora Cá Estamos, minha gente. Amanhã, depois das 15, aqui na Valdevez, mas sempre também através do Facebook, também onde pode ver as imagens da parada de Portugal em Toronto, Canadá.

0: E pronto, a partir deste preciso momento já estamos à sua inteira disposição para participar nesta edição da manhã. 258-513-525, telefone de serviço na sua Valdevez, ou 258-52-2322. 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A primeira participation, daí, é verdade. Olá, bom dia.
1: Bom dia, José Arroz.
0: Olha, o Henrique, hoje custou, mas chegou.
1: Não custou nada, só foi ligar.
0: Mas chegou em primeiro.
1: Em primeiro, o último é igual.
0: Não é bem igual.
1: É o que interessa é participar.
0: Ah, grande Henrique Mota, como é que vai a sua vida aí por Vila Verde?
1: Vai tudo bem, graças a Deus.
0: E a festa?
1: A festa ainda não fui lá.
0: Mas tem que ir à festa.
1: Oh, é muita confusão, é muito calor.
0: E a ver se arranjava uma noiva?
1: Ah, isso talvez.
0: Vá lá, André. Então, onde é que vamos às comprinhas, grande amigo?
1: Ao Intermarché dos Arcos de Valdevez, onde comprar a ganhar.
0: Sim, senhor, grande Henrique Mota. Um grande abracinho para si e para a esposa. E um bom fim de semana, Henrique Mota, a dar o pontapé de saída hoje aqui na sua rádio Valdevez. Bom dia.
2: Luísa Rocha.
0: Bom dia, minha amiga.
2: Graça Gondriz.
0: A Maria da Graça de Gondriz. Tudo bem, Maria da Graça?
2: Oi, vai-se andando.
0: Maria da Graça, o último nome é então...
2: Esteves.
0: Esteves. Vamos às compras.
2: Vamos a nascer, já que fazer, para ganhar.
0: É
2: e
0: verdade.
2: Eu vou lá amanhã, que é quando posso.
0: É, amanhã é o dia das compras, não é?
2: É, amanhã é o domingo, é quando morrer.
0: Oh, ai não.
2: É quando tenho boleio, não tenho carro.
0: É, pois, tem que ser, é quando nos levam, não é?
2: Olha, e aproveita-se.
0: Ah, e aproveitar é que está o ganho, é assim mesmo, Maria da Graça. Olá, bom dia.
3: Bom dia.
0: Olá, Marco.
3: Olá.
0: Hoje foi cedo, tudo bem contigo, Marco?
3: Tudo
0: a rolar?
3: Tudo, a trabalhar.
0: Tem que ser, não é?
3: É.
0: Tem que ser, meu amigo.
3: Eu não quero céu.
0: Ora, meu amigo, Marco, comprinhas.
3: Onde mexer, onde comprar é ganhar.
0: Exatamente, meu amigo. Um abracinho, continuação do bom trabalho.
3: Igualmente.
0: Um grande abraço, Marco, aqui na antena da Valdevez. Marco Paulo, eu tenho dois amores. Continua a ligar então aqui para a Valdevez. 258-513-525 ou 258-52-2322. Olá, bom dia.
4: Bom dia, Zé.
0: Bom dia, José Rodrigues, aqui de...
4: Travasso,
0: está tudo bem contigo, meu amigo?
4: Estou aqui à sombrinha.
0: Hoje podes dizer que estás à sombra.
4: Ah,
0: hoje pode dizer que estás à sombra. Meu amigo, vamos às comprinhas.
4: Vamos lá em ter mais cheio, volta a prova de Ribeira, ganhar
0: de Bom Fiz. E quando é que vais cá à vila às compras, meu amigo?
4: Vamos ver, qualquer dia.
0: Qual dia destes, não é?
4: É, está bem.
0: Zezito, porta-te bem e não andes com a cabecinha ao sol.
4: Não, pode fazer mal.
0: Como se costuma dizer, não andes com o moleirinho ao sol.
4: É, com o moleirinho ao sol. É.
0: Malandré, com um abracinho para ti, tudo bom. E o que queremos é aqui grandes músicas também na sua Valdevez, como esta. Pode continuar a ligar então, já temos aqui mais alguém. Olé!

0: Passou City,
1: that's right. É assim mesmo. Então o que é que faz a Sandra? Trabalhas tudo ou como eu, nadinha?
0: Trabalho, meu caro amigo. Ai,
1: há que dar no stick, não é?
0: Há que dar aos slides.
1: Ai, às vezes com uma pedra no sapato, que dá tão mau jeito.
0: Dá mesmo.
1: Mas tem que ser, não é, Sandra?
0: É a vida.
1: Conhece aí em Passou o nosso patrocinador?
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0: Exatamente.
1: Desejo-lhe, Sandra, um grande fim de semana e até uma próxima, se Deus quiser.
0: Obrigada, para si também.
1: Muito obrigado, gostei de ouvir aqui na Antena da Valdevez. Yeah, yeah, yeah, yeah. E esta carrega no botãozinho. Continua a ligar 258-513-525, telefone desta casa, ou 258-52-2322. LP, LP.

0: Olá, bom dia.
1: Tá lá?
0: Olá, tudo bem?
1: Tá lá ou não?
0: Tá sim, de onde é que fala?
1: Boa tarde.
0: Boa tarde, fala da Casa Branca.
1: Oi, por acaso aqui não sei se é branco, mas eu estou cá dentro, não sei.
0: A mim não me interessava saber a cor da casa, eu queria saber se era de Washington ou não.
1: Ah, não, eu por aí não vou, tenho medo de andar de avião.
0: E está a trabalhar o meu amigo?
1: Estou a passar a ferro. Ai, Jesus, está aqui um calor.
0: Ai, Liano.
1: Eu pareço que estou na Califórnia, homem.
0: Na Califórnia porquê? Na Califórnia está muito calor agora?
1: Não sei, ouvi dizer que está.
0: Ah, malandro. Como é que está o Lima?
1: Ah, o Rio Lima está lindo.
0: E o pai?
1: Está fino.
0: É, Zebelino?
1: É, isso. Meu amigo Zé Rocha, porta-se bem?
0: Sempre a dar na brocha.
1: Era bem. Olha, vamos ao Intermarché?
0: Oh, meu amigo, siga, faça favor, sirva-se da bandeja.
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1: Ai, tu gostas de lamber?
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1: Ah, está bem.
0: Os gelados, bem. Malandreco.
1: Está bem.
0: É, amigo, um bom trabalho, Eliano.
1: Igualmente, porte-se bem.
0: Igualmente, grande Eliano Lima, aqui na Valdevez. Ora viva, bom dia. Bom dia.
2: Já liguei.
0: Bom dia, já liguei. Então não, já está aqui, bom dia. Já está aqui, então siga.
2: Bom dia.
0: Bom dia, alegria. Sirva-se da bandeja. Como é que se chama a nossa amiga?
2: Virgínia Costa.
0: Como?
2: Virgínia Costa.
0: Olá, Virgínia, de onde é que está a falar? Passou?
2: Estou a falar aqui de Ponta Barca, Vila Nova de Moia.
0: Ah, de Vila Nova de Moia. Tudo bem, Virgínia Costa?
2: Está tudo bem, contigo também?
0: Está tudo bem, não se faz nada.
2: Vai-se fazendo.
0: É, com pouca vontade, já vi.
2: Mas tem que ser, tem que com pouco ou muito tem que ser, não é?
0: É verdade. Ó, amiga Virgínia, é capaz de me dizer quem é que patrocina esta emissão?
2: Intermarché, de Artes Valdevez.
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2: Ah, perfeitamente, vou lá, é lá que gasto o meu dinheiro todo.
0: Oh, é assim mesmo, eu também gasto algum. Todo não, porque não tenho todo, só tenho
2: pois,
0: algum.
2: Quase.
0: Virgínia, gostei de ouvir, fica aqui a sua inscrição feita. Um bom fim de semana, está bem, amiga?
2: Igualmente, um beijinho.
0: Muito obrigado, um beijinho também para a nossa amiga ouvinte Virgínia. A vida Costa. Os telefones aqui da Rádio Valdevez são dois de serviço, é verdade. E pode ligar como este amigo ouvinte ligou o 258-52-2322. Bom dia.
3: Bom dia, Zé Rocha.
0: Bom dia, tudo bem?
3: Tudo muito bem.
0: O
3: solinho no meio do campo.
0: Ai, o sol é meu. Tem que ter cuidado com o sol.
3: Ai, tenho que ir buscar o protetor ao Intermarché.
0: Ai, não.
3: De Valdevez.
0: Ai, não. Pensa que é só quando vamos para a praia. Aí o geladinho.
3: Ai, não. O protetor todos os dias.
0: Todos os dias, quando vai para o campo.
3: Todos os dias,
0: há que ter cuidado com a nossa saúde. Só temos esta.
3: Sim, é verdade.
0: Chama-se Maria?
3: Elizabeth Cerqueira.
0: Elizabeth Cerqueira. Tudo bem, Elizabeth?
3: Tudo muito bem. Está com muito calor, mas está bem.
0: Pois, mas agora tem que ter cuidado aí na agricultura.
3: Pois, mas nós temos que andar.
0: Tem que ser, não é?
3: Senão o patrão.
0: Pois, tem que ser.
3: O trabalho para fazer.
0: Elizabeth, diga-me qual é o patrocinador.
3: É o Intermarché de Arcos de Valdevez.
0: É verdade, aproveita as promoções este fim de semana e compra uns geladinhos, eu sei que gosta.
3: Pois gosto.
0: Quem é que não gosta?
3: São muito bons.
0: Espetáculo, um beijinho.
3: Também, logo.
0: Muito obrigado, bom fim de semana, um grande abraço, Elizabeth. Bom dia!
4: Olá, Sr. Rocha, bom dia.
0: Falei em gelados, é que está a mulher que gosta de gelados.
4: Ai, não.
0: O que é docinho e o que é bom, não é?
4: Pois é.

0: Como o meu sogro diz que não tem côdea.
1: Não, mas tem pau alguns.
0: Pau é que a minha neta gosta.
1: É aqueles...
0: é o perna de pau e ela diz que era vovó, quer o gelado de pau.
1: Exatamente. Eu, para não ter trabalho, já quero o perna de pau, mas sem pau.
0: É assim, uma pessoa mete a boca e engole.
1: É em jeito de corneto. Amiguinha, comprinhas.
0: Vamos, senhor Rocha, ou ainda mais cedo dar que se volver, não me comprei a ganhar.
1: Exatamente, amiguinha. Um bom fim de semana.
0: Beijinhos para vocês também.
1: Igualmente para a senhora, tudo bom. Um abraço e um bom dia, dona Rosa Miranda de Viana e do Castelo, como diz o Sérgio. Olá, bom dia.
2: Bom dia, Leandro.
1: Bom dia, tudo bem?
2: Tudo bem.
1: Emília, gostas de gelados?
2: Não.
1: Ai, não. Então diz-me onde é que podes comprar os geladinhos.
2: É no
1: Intermarché, podes comprar os geladinhos fresquinhos.
2: Não, já
1: sei, aqui é caso. Ok, um grande abraço, tudo bem, Emília, de Câmara Maior. Um beijo ao metro para esta gente boa. Olá, bom dia.
3: Bom dia, meu amigo.
1: O grande Paulo também gosta de gelados.
3: É verdade, de gelados e sardinhas, meu amigo.
1: De sardinhas congeladas é também, verdade, são bem boas.
3: A ver se voltamos à rede, a ver se apanhamos aí umas sardinhas.
1: Pode ser que nos apareça aqui a sardinheira à porta.
3: Exatamente, temos que arranjar uma solução, não é?
1: Recordas?
3: Já pescámos, lembro-me das sardinheiras, já andaram a vender à portinha.
1: É verdade, infelizmente
3: meu
1: tudo
3: amigo,
1: acaba.
3: Tive 15 anos no Porto, lembro-me bem como é isso.
1: Eu até me lembro delas por aqui.
3: Exatamente.
1: Agora só tenho no jardim sardinheiras.
3: Também eu aqui.
1: E tenho lá uma em casa também. Bom, isso é outra coisa.
3: Isso é outra coisa, meu amigo, desenrasca-te conforme puderes.
1: Que tu também fazes o mesmo.
3: Exatamente. Intermarché de Arco Alves, eu não comprei a ganhar.
1: Um abracinho.
3: Um bom fim de semana para ti e para a família, tá?
1: Muito obrigado e por falar em família. Amanhã temos aqui a senhora diretora de programação, a Carmo Dantas, e também a Augusta Rodrigues no Sem Limites, depois das 15 e até às 18. Olá, bom dia.
4: Bom dia.
1: Bom dia, tudo bem?
4: Tudo.
1: Tudo bem, o nome da senhora é?
4: Maria do Céu Cardoso.
1: Dona Maria do Céu Cardoso, como é que vai a vida?
4: Vai indo.
1: É? Tá.
4: Sim.
1: Tem que ser, não é?
4: É verdade, tem que ser, é.
1: Tem que ser. Vamos às comprinhas, amiga.
4: Entre mais cedo, Arcos Alves, onde comprar é ganhar.
1: É verdade, amiguinha. Bom fim de semana.
4: Obrigada igualmente para todos.
1: Um grande abraço para a senhora, também para todos os seus mais queridos, Dona Maria do Céu Cardoso, aqui na Antena da Valdevez. E é. Ora viva, bom dia. Diga bom dia.
5: Bom dia, Zé Rocha.
1: Bom dia, Maria da Graça.
5: Bom dia.
1: E esta nossa amiga da Guiá.
5: Sou da Guiá, sou.
1: Faça favor, sirva-se da bandeja. Quer gelado ou quer sardinha?
5: Ai, eu acho que aqui é um geladinho.
1: Um geladinho fresquinho ou quentinho?
5: Fresquinho.
1: Ai, geladinho. Sabe onde é que pode comprar os geladinhos bons?
5: Muito, mas é que o não comprar a ganhar.
1: É verdade, amiga. Bom fim de semana. Aproveite, faça as suas comprinhas este fim de semana e compre um geladinho. Oh, com pau ou sem pau. Oh. Live in America, de James Brown, aqui na Valdevez, pode continuar a ligar. Já toca. Já, Helena, já. Olá, bom dia.
6: Bom dia, Zé Rocha.
1: Bom dia, mulher do gelado, mulher do pau. Como é que estamos, minha grande amiga?
6: Olha, está tudo bem, obrigada. É a Maria do Céu Alves, está agora.
1: Eu sei, estou aqui,
6: é?
1: Estou com o bigode aparadinho. Tinha que ser
6: está
1: a Maria do Céu Alves.
6: Está
1: não.
6: Tudo bem, olha. Chegámos a guardar o intermarché.
1: Pois, compraram gelados? Não.
6: Fomos às sardinhas.
1: Às sardinhas gelados não compraram?
6: Gelados, não vou muito com gelados.
1: Pois, eu já. Mas a senhora gosta dos congelados?
6: Dos congelados, gosto.
1: Pois, dos congelados, eu não estou a dizer gelados, estou a dizer congelados.
6: Ai, congelados, está.
1: Malandreco. Amiguinha, então as melhores compras são feitas no Intermarché.
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1: 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Olá, bom dia.
7: Bom dia.
1: Bom dia, tudo bem?
7: Está tudo bem, obrigada, aqui na praia.
1: Aí na praia da Rocha?
7: É, na praia do Campo.
1: Aí na praia do Campo, mas é uma boa praia.
7: É, uma praia saudável.
1: É uma praia saudável e também pinta.
7: É verdade.
1: Ora, o nome da nossa amiga é?
7: Maria Cerqueira do Leiro.
1: Maria Cerqueira, como é que está a Maria Cerqueira?
7: Olha, estou bem, obrigada.
1: Está triste ou não?
7: Não.
1: Amanhã é o fim de semana, mulher.
7: Pois é o fim de semana, é verdade.
1: Por isso já sabe como é, hein?
7: É, mas a gente trabalha sempre, se não é num lado é no outro.
1: Ah, e há que dar ao pedal, minha amiga, nada calha o céu, não é?
7: Ah, isso é verdade.
1: Enquanto que eu vou aqui com os suspiros de amor, a senhora vai-me falar do patrocinador.
7: Olha, o Intermarché de Arcos de Valdevez, da marca por si, mesmo no talho, ou na peixaria, no resto da loja, tem muitas coisas baratas.
1: É verdade, e a sardinha que este fim de semana vai ser feita?
7: É, boa.
1: Oh, espetacular. Agora para o São Pedro e para o Santo António e para o São João.
7: E para nós,
1: E para nós e para vós, como diz o outro. Um beijinho grande, amiga.
7: Está igualmente, bom fim de semana.
1: Bom fim de semana, boa disposição nas manhãs da rádio. Bom dia.
8: Bom dia.
1: Bom dia, ça va bien?
8: Oui, ça va,
1: et toi? Et moi, très bien, Mike. A nossa amiga, hein?
8: Emília Araújo de Eiras, a esposa do Nuno.
1: Ah, Emília Araújo, então, ça va bien, hein?
8: Oui, ça va.
1: Ah, e o que é que se faz, Emília?
8: Ah, não se faz nada, passei
1: esse. Só?
8: Só.
1: E ele vai agarrado à coisa redonda.
8: Ah, não sei, não está comigo.
1: Ai, o malandreco, onde é que ele andará? Tenho que descobrir isto. Eu vou já ver com o drone. Eu vou já com o drone dar uma volta.
8: Acho que é melhor, acho que é melhor.
1: Amiguinha, vamos às compras?
8: Sim, ao Intermarché de Arcos de Valdevez, onde é que comprar e ganhar.
1: Um beijinho grande e um bom fim de semana.
8: Obrigada, igualmente para vocês também.
1: Muito
8: tchau.
1: Obrigado. E um grande abraço também ao esposo Nuno. Olá, bom dia.
9: Bom dia.
1: Bom dia, Emília.
9: Bom dia, José.
1: Já estava aqui com saudades de ouvir a Emília.
9: Pois, há muito tempo.
1: Tudo bem, Emília Melo?
9: Tudo e contigo?
1: Tudo bem, as coisas estão-se a compor?
9: Estão, dentro do possível está tudo muito bem.
1: Ainda bem. Onde é que vamos comprar os geladinhos?
9: Ter mais esse ar que talvez vamos comprar e ganhar.
1: Sabes, Helena, a minha colega foi buscar o carvão.
9: Ai, foi para as sardinhas?
1: Ai, não, para as sardinhas. Ela gosta muito de carvão nas sardinhas.
9: Pois.
1: Até mete carvão nas sardinhas e tudo.
9: É mesmo?
1: Ai, não, fica uma maravilha. Um beijinho, Emília.
9: Bom beijinho e bom fim de semana.
1: 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Bom dia.
10: Olá, bom dia, José Rocha.
1: Falei em pimentos, aqui está o José.
10: É verdade.
1: Tudo bem, José Cerqueira?
10: Tudo bem, tudo bem.
1: Ai, meu amigo, uma sardinhita, vai,
10: tirando,
1: não vai?
10: Tirando o calor, está sempre bem.
1: Pois, mas está de chuva, tirando a chuva...
10: Oh, pois é, mas olha, uma pessoa não sabe quais é que há de querer.
1: Mete-o no frigorífico, homem.
10: É melhor estar sol, porque se tiver sol...
1: Trabalha-se, não é? Ora, e trabalha-se, não é?
10: Ora,
1: bom, a trabalhar, vamos falar do patrocinador.
10: Vamos ao Intermarché de Arcos de Valdevez, vamos comprar e ganhar.
1: Exatamente, amigo José Cerqueira, um grande abraço deste grande teu amigo José Rocha, aqui à tua beira. E dá-lhe beijinhos. Olá, bom dia.
11: Olá, bom dia, José Rocha.
1: Bom dia, meu bom amigo, tudo bem?
11: Está tudo bem, não está muito bem, mas pronto, tem que estar.
1: Não está muito bem, porquê, meu amigo?
11: É porque está um calor do caralho, onde é que anda a sulfatar dentro de um fato, tem uma brasa do caralho.
1: É, não é?
11: Estava de umas bolinhas ali do Intermarché.
1: Oh, meu amigo, é só ir lá buscar.
11: Ai, Jesus.
1: Mete-as dentro do aparelho do sulfatar e mete na boca.
11: Sai todas para o bico.
1: E mete o bico à boca. Ora bem, o teu nome é, meu amigo?
11: É Fernando Cerqueira de Leiros.
1: Ah, Fernando, isto é que é, meu amigo. Vamos às compras.
11: Vamos ver ter mais senhor que vale vez onde comprar a ganhar.
1: Isto é um lixo, um luxo, meu amigo.
11: É um luxo.
1: Um abraço, meu amigo.
11: Um abraço. Bom dia.
1: Isto é que é um lixo, um luxo. Olá, bom dia.
12: Bom dia, Zé Rocha.
1: Ai, o Augusto.
12: Tudo bem?
1: Tudo bem, estás triste? Não.
12: Não estou.
1: Está tudo bem?
12: Está tudo bem, Zé Rocha. Obrigado. E vocês também?
1: Meu amigo, vai dar ao pedal?
12: Vai dar ao pedal, exatamente.
1: Comprinhas?
12: Comprinhas, antes de mais dar com a vez. Comprar a ganhar, estamos a chegar lá.
1: Exatamente, eu sei, meu amigo. Um abracinho.
12: Um abraço igual ao Zé Rocha.
1: Muito obrigado, bom fim de semana, amigo Augusto Alves. Bom dia. Yeah, come on, everybody. Olá, bom dia.
13: Bom dia.
1: Maria Lima.
13: Sim, senhor.
1: Maria Lima, de Nogueira Viana do Castelo.
13: Sim, senhor.
1: Rapaz, isto não me engana. Então vamos às compras.
13: Vamos. A Intermarché de Arcos de Valdevez tem muitas promoções.
1: Sim.
13: E tem a marca por si e onde comprar e a ganhar.
1: Exatamente. Um beijinho.
13: Igualmente.
1: Muito obrigado, Reggae Knight. Pode continuar a ligar. Anda, Isabel, não mexas ali, carrega no telefone. Olá, bom dia.
14: Bom dia.
1: Bom dia, tudo bem, Diolinda?
14: Tudo bem, e com vocês?
1: Ai, minha amiga, calor.
14: Calor, é bom.
1: Ai, não, para a praia.
14: Pois.
1: Ai, não, vai para a praia este fim de semana?
14: Não vou. Eu não gosto muito de praia.
1: Oh, fico triste, já não vou também.
14: Gosto mais do rio.
1: Exatamente, e o Rio Lima, o Rio Vez, não é?
14: É.
1: O Rio Tua também é muito bom, não é? Onde é que vamos às comprinhas, amiga?
14: Temos ali o Intermarché de Arcos Valdez, onde comprar é ganhar.
1: Exatamente, amigo Dio Linda, está inscrito. Um beijinho. Olá, bom dia.
15: Bom dia, Sr. José.
1: Bom dia, Cândida Machado.
15: De manhã aberto e à noite fechada.
1: É, e assim mesmo?
15: É, eu esqueci-me na outra sexta-feira de participar.
1: Não tem problema, minha amiga.
15: Oh,
1: não...
15: Eu sei, mas pensei que era os dias. À conta dos feriados. Feriados é que estragam tudo.
1: Então é melhor não haver feriados.
15: É melhor não haver feriados, que assim a minha cabeça também não, não se baralha.
1: Valha-me, tu baralha. Vamos às comprinhas, amiga.
15: Vamos ao Intermarché de Arcos de Valdevez, onde comprar e ganhar.
1: É verdade, um beijinho grande, dona Maria. Não, é a Cândida Machado. Tri-tri, yeah, tri-tri. Olá, bom dia.
16: Bom dia.
1: Bom dia, tudo bem?
16: Acho que sim.
1: Acha que sim ou tem a certeza?
16: Acho que sim.
1: É para estar triste, Cristina.
16: Nada.
1: Não está nada, Cristina Barbosa.
16: Não, estou feliz.
1: Não está?
16: Estou feliz.
1: Ah, então vamos às compras.
16: Vamos, vais comigo?
1: Vou, minha amiga, vou, leve dinheiro que eu vou.
16: Oh, caraças, eu era ao contrário, tu levavas o dinheiro e eu levava-te
1: então,
16: no autobus.
1: Então eu apareço lá depois, para pagar. Vamos às compras, minha amiga.
16: Vamos, autoprova para todo, não entender mais
1: cedo. É verdade,
16: vamos
1: um beijinho.
16: Comprar, beijinho,
1: Rocha. Beijinho também à Cristina Barbosa, aqui na Antena da Valdevez, nesta edição da manhã. E agora vem aqui a Jambalaya. Carrega no botão, Jambalaya. Yeah, yeah, yeah, yeah. Até vou cantar. Também queres cantar? Canta, canta. Canta que logo bebes. Canta, Helena, canta. E eu. Olá, viva, bom dia, bom dia, bom dia.
17: Bom dia, amigo.
1: Bom dia, António Miranda.
17: Como é que está? Tudo bom?
1: Está tudo bem, o António?
17: Está dando dentro possível.
1: E a rapaziada dentro da gaiola?
17: Ai, essa tem que se tratar agora, com
1: ai,
17: o calor.
1: Não. Ai, não. Muita água, muita água.
17: Serão cinco assados.
1: É verdade, muita água.
17: Exatamente.
1: Comprinhas, amigo.
17: Vamos então até o Intermarché. Os Arcos Valdevez, onde comprar e ganhar.
1: É isso mesmo, António Miranda. Um abraço aí para Viana do Castelo. Vamos lá, vamos cantar.

0: Olá, bom dia. Então não está ali o telefone? Está ali ou não está? Bom dia.
1: Bom dia, amigo Zé Rocha.
0: Bom dia, meu amigo Nuno. É o Nuno?
1: Não, é o Manuel Sousa de Leiros.
0: Oh, Manuel, eu parecia-me o Nuno. Está tudo bem, Manuel?
1: Está, graças a Deus. E com o Zé Rocha também?
0: Sempre a rolar, meu amigo, desde que a gente esteja viva, não é?
1: Exatamente. Enquanto falarmos uns para os outros, é bom sinal.
0: E devemos falar do bem, nunca do mal.
1: Exatamente.
0: Comprinhas, meu amigo, comprinhas.
1: É, no Intermarché, Arcos de Valdevedo, onde comprar é ganhar.
0: É verdade, grande amigo. Um abracinho para ti e vamos lá cantar. Show!

0: Lembro que amanhã a Valdebesta, amanhã a partir das 15 horas, vai transmitir no Facebook, aqui em direto do Canadá, de Toronto, o Dia de Portugal, das comunidades e dos portugueses. Um abraço, portugueses espalhados pelo mundo. Olá, bom dia. Bom dia.
1: Olá, Zé Rocha, bom dia.
0: Bom dia, Conceição Pinto.
1: Exatamente.
0: Vamos às comprinhas, Conceição.
1: Vamos, eu quero mais cedo dar com os Valdebesta, que fica na prova, passou. 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
0: É verdade, amiga. Um beijinho e um bom fim de semana.
1: Igualmente, Zé Rocha, bom dia.
0: Bom dia. Então vai estar aqui também em direto os nossos colegas do Ora Cá Estamos, é verdade, desse canal, o Jimmy e a Ana, é verdade, em direto. Vamos também colocar aqui, isto vai ser através do Facebook, atenção, mas vai haver também aqui alguns espaçozinhos que vão ser colocados aqui na emissão do Sem Limites, com a Carmen Dantas e Augusto Rodrigues, pequenos excertos, é verdade, amanhã. Olá, bom dia.
2: Bom dia.
0: Bom dia, meu amigo, tudo bem?
2: Mais ou menos, e o Rocha?
0: Oh, meu amigo, estou aqui, o meu amigo não traz nada fresquinho, nem nada.
2: Hein?
0: Não traz nada fresquinho para mim.
2: Você tem aí?
0: Não tenho, não, meu amigo. Abriu o Frederico.
2: É, compro outro.
0: Que remédio? O meu amigo está aí em cima em cestães.
2: Não, mais acima.
0: Mais acima é mais caro.
2: É, mais acima é mais caro, é.
0: É onde é que está o meu amigo, então?
2: Em
0: Travassos, não é? E como é que se chama?
2: Manuel.
0: E o último nome, Manuel? Há muitos Manuéis na terra.
2: Cerqueira.
0: E o último nome é?
2: O último já o disse.
0: Mas então tem que me dizer, porque há aqui outro Manuel Cerqueira, tem que me dizer outro nome, aí no meio.
2: Manuel Agostinho.
0: Ai, Agostinho, que rico vinho.
2: Não é? Rico vinho.
0: Ai, Agostinho, vamos às compras.
2: No Marché, comprar e ganhar, não é?
0: É, Intermarché, onde comprar é ganhar. Porta-te bem, aí Agostinho, um abracinho aqui do Zezinho, bom dia. Até às 12, olá, bom dia nas manhãs da rádio, uau, que espetáculo. Eu até me apetecia aquela marmelada caseira. Olá, di, olá, da, ah. Olá, di, olá, da, la, la, la, la, olá, bom dia.
3: Bom dia, Zé Rocha.
0: Bom dia de manhã, meu grande amigo aí de Monção.
3: Está tudo bem?
0: Como é que está o Pereira Alves?
3: O Pereira está e o Alves também.
0: É verdade, está tudo bem, meu amigo.
3: Você falar em marmelada.
0: Ah, porque gosta, não gosta?
3: Adoro, cara. Agora fui a Lisboa no feriado, a minha filha mandou-me uma caixinha dela. Ai, que maravilha.
0: Eu pensei que foi a Lisboa fazer marmelada.
3: Naquele...
0: Não, pois não.
3: Não, mas ela faz uma marmelada que eu não vejo ninguém fazer igual.
0: Que maravilha, que maravilha. Meu amigo, vamos às comprinhas.
3: Para ter mais cedo de dar uma vez, vamos comprar e ganhar.
0: É verdade. Pereira, porta-te bem, um abraço.
3: Um abraço da Rocha para vocês todos.
0: Muito obrigado, Pereira Alves. Um grande abraço, bom fim de semana. Olá, bom dia.
4: Olá, bom dia, Sr. Rocha.
0: Ora, pronto, aí está. Aí está o que eu falava. Aí está o que eu falava. Falámos em marmelada.
4: Pois, pronto, só coisinhas doces é que é bom.
0: Não, pode ser. Marmelada, depende da marmelada, não é?
4: Marmelada é sempre marmelada.
0: Há de marmelo.
4: Pois, de marmelo. Pois. Eu só conheço de marmelo.
0: Não, mulher, há de outras coisas também.
4: Isso já é outra conta, de outro rosé.
0: Valha-me Deus, lá estás tu a levar isso para outro lado.
4: Pois, também há, Sr. Rocha.
0: E como é que estás, minha amiga?
4: Olha, como estamos, está muito calor hoje, olha. É,
0: hoje nem te apetece pegar nessa coisa que está lá fora.
4: Já peguei a regar.
0: Pois, foi na mangueira?
4: Não, naquela que você via à porta.
0: Ah, e essa chola?
4: Sim.
0: Mas isso foi para abrir um bocadinho aquela parte da terra?
4: Para abrir o regato?
0: Para abrir o rego?
4: Sim, isso mesmo.
0: E então, como contas, minha grande amiga?
4: Olha, cá vou andando, Sr. Rocha.
0: Com a cabeça entre as orelhas?
4: É verdade. Pois, tem que ser, senão então é que estamos mal.
0: É como eu costumo dizer, tenho um amigo que só tem uma orelha de um lado.
4: E já não é muito mal.
0: E já não é muito mal, não é? Pois é, Isabel, onde é que vamos às comprinhas?
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4: De pauzinho de...
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4: De sem pauzinho, desde que sejam geladinhos.
0: Não é de 100 pauzinhos. Agora já não há desses. Agora é sempre de 1,5€ para cima.
4: É 1,5€, é verdade.
0: Antes havia aqueles 100 pauzinhos, havia.
4: Mas a gente mais vale ir ao Intermarché e comprar uma caixinha desses que não sai tão caro.
0: Lá está você, como eu faço. Pois. E depois meto no Frederico lá em casa e à noite, pimba.
4: E depois à noite, olha, a ver televisão...
0: Não, venho cá para fora para o jardim, faço umas festitas ao gato, não é? E ele lambo o plástico.
4: Aí faz umas festinhas ao gato, ou faz ao gelado?
0: Não, isso é com a língua, mas com a mão é ao gato.
4: Está bem, senhor Rocha.
0: Ai, malandro. Você é um malandro.
4: Você é um malandro e eu também sou outra, pronto.
0: Pronto, malandreca, porta-te bem.
4: Levamos as coisas para a brincadeira, tem que ser.
0: Exatamente, é bom verdade, fim de semana, malandreca.
4: Bom fim de semana, bom dia de Santo António.
0: É verdade, cuidado, não arranjem o casamento.
4: Estou a ver se arranjo, é verdade.
0: Eu faço aqui um anúncio na rádio.
4: Ouviu, estou a ver se arranjo ali, estou a ver da televisão.
0: E agrada-te algum?
4: Agora já aqueles já estão comprometidos.
0: Mas já arranjámos um divórcio no instante ali, antes de começar. Porta-te bem, amiga, um abraço, bom dia. Até ao meio-dia. É o Olá, Bom Dia nas manhãs da rádio. E tem um minuto e meio para participar, depois vamos ao sorteio. Já chegou, Olá, Bom Dia.
5: Bom dia, Zé Rocha.
0: Bom dia, tudo bem?
5: Vai estando.
0: Ora, a Maria.
5: Fátima.
0: Maria de Fátima, está onde?
5: Leiros Ponta Barca.
0: Fátima, vamos às compras.
5: Vamos ao Intermarché, comprar é ganhar.
0: É verdade, Maria de Fátima está inscrita. Um abracinho, um bom dia, tudo bom? E então, bom fim de semana, Maria de Fátima. Daqui a pouco é o sorteio aqui na Valdevez, nesta edição da manhã, nova corrida, nova viagem. Não atravessem a pista, carros em movimento. Apenas por 1,5€, o seu filho dá uma voltinha no carrossel mágico. Olha, a Isabel está-se a lembrar das...

0: Olá, bom dia.
1: Tutu.
0: Olá, bom dia.
2: Olá, bom dia.
0: Sabá?
2: Sabá?
0: Sabá. É Isabel?
2: Isabel Rodrigues, do Extremo.
0: Tudo bem, Isabel?
2: Está tudo na vossa companhia, sempre.
0: Tem que ser, minha amiga. Vamos às compras.
2: Ao Intermarché de Artes de Valdeja, onde tem muitas coisinhas boas, a marca por si, e o gasóleo é o mais barato.
0: Exatamente. Um abracinho, Isabel. Porta-te bem. Bom fim de semana.
2: Obrigada igualmente. Beijinhos.
0: Muito obrigado. Um grande abraço e um beijinho. Peço-lhe para não ligar mais. Estamos a 10 minutos do meio-dia. Daqui a pouco vamos às despedidas e vamos também ao sorteio. 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Aqui nesta edição da manhã. Oh, Carol, oh, Carol. Recorda-se desta, hein? Bem bonito. Oh, Carol. Vamos preparar tudo e vamos ao sorteio. Até já.

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1: Olá, Helena, bom dia. Bom dia, tudo bem?
2: Estava-me a espreguiçar.
1: Estavas quê?
2: A espreguiçar.
1: Eu não sei o que é que estás a falar.
2: A me espreguiçar.
1: Ah, uma mulher nunca se espreguiça, mulher.
2: Ai, não.
1: Não, não.
2: Esticar.
1: É, esticar. Então, tudo bem?
2: Tudo bem, obrigada.
1: Vamos às comprinhas?
2: Vamos ao Intermarché de Arcos de Valdevez.
1: Onde comprar a ganhar, não é verdade? É o lema desta grande casa. Onde é que vamos agora efetuar o sorteio? Nesse cantinho?
2: Neste cantinho.
1: Nesse cantinho. Faça favor de efetuar o sorteio e de tirar então 20 euros em compras. Vamos entregar a alguém que participou hoje.
2: Claro, lógico.
1: Yeah, that's right.
2: Nem mais. E já tenho aqui o nome do ou da premiada.
1: Sim.
2: Neste caso é um senhor.
1: É um senhor.
2: E o prémio fica por Arcos de Valdevez, Augusto Alves.
1: O senhor Augusto, o homem da bicicleta.
2: É isso
1: que
2: mesmo.
1: Espetáculo, Augusto Alves, parabéns, um abraço, tens então 30 dias para ir buscar uns geladinhos ou umas sardinhinhas com os pimentinhos verdes, que são um espetáculo no Intermarché. Helena, então vamos agora para o estúdio número 2 para as notícias.
2: É isso, até já.
1: Até já, um grande abraço, Helena Sampaio, que depois também vai estar aqui depois das 14 até às 16, com 2 para as 4, e hoje, porque é sexta-feira, temos trocas e baldrocas. Depois das 15 até às 16. Não se esqueça, amanhã vamos ter também aqui na antena da Valdevez Sem Limites com Carmo Dantas e Augusto Rodrigues, e também em direto do Canadá a Toronto vamos ter aqui os nossos amigos o Jimmy e a Ana, e quer no Facebook, para assinalar este dia de Portugal um pouco espalhados por todo o mundo. Este ano escolhemos o Canadá a Toronto. Um abração, amanhã também pode ouvir algumas partes, algumas intervenções no Sem Limites com Carmo Dantas e Augusto Rodrigues. Um abraço, fique bem, seja feliz, até amanhã, se Deus quiser, com Sem Limites.

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5: Olá, sou Helena Sampaio. Este é mais um bloco informativo na Rádio Valdevez. Freguesia de Oliveira lança passaporte da criança para premiar boas ações e participação comunitária. No âmbito das comemorações do Dia da Criança, a Junta de Freguesia de Oliveira, em Arcos de Valdevez, apresentou o passaporte da criança, uma iniciativa inovadora destinada aos mais jovens da comunidade. Desenvolvido em parceria com a ARCAU, Associação Recreativa e Cultural Amigos de Oliveira e Paróquia de Santa Maria de Oliveira, este documento tem como lema Pequenas Aventuras, Grandes Aprendizagens e pretende acompanhar as crianças ao longo de todo o ano, incentivando-as a participar de forma ativa na vida da freguesia. O funcionamento do passaporte é simples e lúdico. Cada participação em atividades organizadas pelas três entidades parceiras, em romarias ou ações solidárias, confere à criança um carimbo. Mais do que a presença em eventos, o projeto inova ao premiar também as boas ações do quotidiano. Atitudes como ajudar em casa, reciclar, poupar água, ler um livro ou demonstrar respeito pelos mais velhos e pelos colegas são igualmente válidas para a obtenção de carimbos. À medida que acumulam carimbos, os jovens vão evoluindo através de 4 patamares de conquista. Explorador, 4 carimbos, aventureiro, 8 carimbos, guardião, 12 carimbos e finalmente embaixador de Oliveira, 16 carimbos. Cada nível alcançado confere direito a prémios e surpresas, culminando no final da aventura com a entrega do diploma oficial da comunidade de Oliveira. Bruno Gomes, presidente da Junta de Freguesia do Oliveira, sublinhou o impacto da iniciativa e referiu que, sob o compromisso de que em Oliveira fazemos bem, só com a envolvência de todos é possível construir um futuro melhor. Este passaporte desafia as crianças a cuidarem do próximo e da natureza, a explorarem o seu território e participarem ativamente.
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5: Arcos de Valdevez recebe a 8ª edição do Revolution Cup. Arrancou no passado fim de semana a 8ª edição do Revolution Cup, torneio de futebol infantil organizado pela Associação Revolution Cup com o apoio do município de Arcos de Valdevez, destinado aos escalões de Traquinas e Benjamins. Ao longo de dois fins de semana, nos dias 6 e 7 e 13 e 14, mais de 1000 jovens atletas provenientes de Portugal e de vários países participam nesta competição que transforma Arcos de Valdevez num ponto de encontro do futebol de formação. A edição deste ano reúne 64 equipas e prevê a realização de 264 jogos distribuídos pelas infraestruturas da Zona Desportiva Municipal. Além dos clubes portugueses de referência, como o Benfica, o Porto Sporting, o Sporting de Braga, Vitória Sport Clube e dos clubes de Arcos de Valdevez, nomeadamente do Passoa, do Távora, do Adecas, do Guilhadeses e o Atlético dos Arcos, o torneio conta ainda com a presença do Sparta de Praga, da República Checa, Modena de Itália e Real Oviedo de Espanha, bem como equipas vindas de Singapura, França, Suíça, Luxemburgo e Inglaterra. A cerimónia de apresentação das equipas de Traquinas decorreu no Ecoparque do Rio Vez, com a presença do Presidente da Câmara Municipal, Olegário Gonçalves. Já a Vice-Presidente Emília Cerdeira participou nas cerimónias de entrega de prémios. Nesta primeira etapa da competição da Revolution Cup, o pódio foi composto pelo Futebol do Clube do Porto, primeiro lugar, seguido do Modena em segundo lugar e do Celta de Vigo em terceiro lugar. Relativamente às equipas sub-9 que participaram na Revolution Cup, saíram vencedores os Coquinas em primeiro lugar, a segundo lugar do Perspectiva EG, segundo lugar, e ADP Barca em terceiro lugar. No torneio prossegue este fim de semana com a competição destinada ao escalão dos Benjamins.
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5: Fica por aqui este bloco informativo na Rádio Valdevez. Estou de regresso para outros blocos de informação com a mais ouvida do Alto Minho.
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16: O mundo anda tão moderno, tão cheio de explicação, que há máquinas com juízo e homens sem coração. Na guerra falam de paz, no clima fazem sermão, mas quem paga a atualidade é sempre o mesmo, o cidadão.
17: Sr. Ministro, a cimeira do clima correu bem?
18: Muito bem, fomos todos a jato privado discutir como reduzir as emissões.
17: E chegaram a um acordo?
18: Chegámos, ora, para o ano vamos de 2 jatos, isto para não irem tão cheios.
17: Nas redes sociais, o presidente daquele país disse que ia unir a nação.
18: E uniu.
17: Uniu, sim, senhor.
18: Em torno dele?
17: Não, contra ele. Nos comentários. Estava a ler aqui na internet que diz que o Mundial ainda agora vai começar e já há polémica com visto e entradas dos Estados Unidos na América.
19: Ah, é normal, é o primeiro Mundial em que uma seleção pode ser eliminada na alçanga.
17: Mas isso não estraga o espírito do futebol?
19: Ah, pelo contrário. Então, finalmente, há uma defesa americana que funciona.
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25: Manguelas foi preso, calculem. E olhem que o Manguelas está muito mais inocente, mas mesmo muito mais inocente do que todos os outros inocentes.

0: deslarguem! Deslarguem-me que eu não fiz nada!
1: Silêncio!
0: Ai!
1: Tenha maneiras, está num tribunal!
0: Eu bem sei, senhora doutora juíza, que já não estou na tribuna de honra do Estádio da Luz!
1: Muito bem! Com que então o réu diz que não fez nada?
0: Claro que não! Eu nunca faço nada! Sim, que eu estou desempregado e não faço nada porque não estou para tirar o trabalho aos ucranianos, aos cabo-verdianos, aos georgianos e aos outros anos todos!
1: Silêncio!
0: Ai!
1: Eu não quero aqui discursos porque isto aqui não é nenhuma assembleia, é um tribunal!
0: Ah, mas os da assembleia também são cá dos meus! O trabalho deles é um descanso! Grandes compinchas os nossos insignes representantes, não são?
1: Calce, homem! Afinal, porque é que o trouxeram ao tribunal?
0: Mau, calma ou bote faladora? Em que é que ficamos, senhora doutora juíza?
1: Homem, fale.
0: Claro, a falar é que a gente se entende.
1: Quem não o entende sou eu. Tenho aqui uma folha de serviços.
0: Não sei porquê, senhora doutora juíza. No fundo, eu não faço mal a ninguém, a não ser ao meu próprio fígado e restantes miudezas.
1: Isso é o que você diz. Mas temos aqui o agente Basófias, que não o prendeu por acaso. Não é verdade, senhora agente?
2: É verdade, senhora doutora juíza. Desta vez ele preparava-se para fazer mal, porque ia meter-se no carro no estado em que está.
0: No carro, eu? Mas eu nunca tive carro, nem ameaças, ora é essa. Nem aquele gordinho da televisão, o Fernando Mendes, me deu um. E agora também já não dá, porque ele vai deixar de andar lá no concurso para descansar a cabeça. Aquilo é feito lutando, coitado.
1: Oh, Manguelas, calcinho. Isto é um tribunal. Oh, agente Basófias, importa-se de explicar como é que deduziu que aqui o Manguelas se preparava para se meter num carro, estando como está, no rico estado em que está?
0: No rico diz muito bem, porque realmente é uma rica pinga aquela do Manel da Tasca. Rica pinga, pá! Aquilo é mesmo um verdadeiro vinho de missa, porque depois de bebê-lo, um homem fica mesmo abençoado.
2: Pois, e vinha ele assim abençoado a sair da Tasca, quando eu ouvi dizer-lhe: adeus, ó malta, que eu agora vou de carrinho. Oh, olha que eu ouvi bem, senhora doutora juíza.
0: Oh, senhora doutora juíza, não há nem nunca houve carrinho nenhum. Foi só, apenas e unicamente, uma força de expressão.
1: Uma quê?
0: Uma força de expressão. Senhora doutora juíza, não sabe o que é uma força de expressão, não? Então olhe para a minha cara, que eu vou fazer força e vai ver a minha expressão.
1: Gente Basófias, mande-o embora porque não há razão para julgar o Manguelas.
2: Não há razão, senhora doutora juíza. Pois olhe que a mim não me cheira.
0: Não lhe cheira? Ai, não lhe cheira? Então ponha-se aqui atrás de mim, porque eu do carro só tenho o tubo de escape. E quem tem escape, sempre escapa.
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Segundo consta, o governo fez um milagre que a muitos impressionou. Claro que só os inspectores Pastilhas e Amendoinha poderiam ser encarregados de desvendar como foi possível acontecer um milagre tão milagroso. 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

0: Olá lá! Está dias de sorte!
1: É aqui o gabinete dos inspetores Pastilhas e Amendoinha?
0: É, sem tirar nem pôr.
1: Muito prazer.
0: Oh, o prazer é todo meu. Se tiver a oportunidade, é claro.
2: Amendoinha, tem juízo. Faça favor de dizer, minha senhora.
1: Bem, eu sou a secretária diplomada dos Assuntos Estrangeiros e fui encarregada, em nome de alguns colegas, de vos contactar e contratar para que descubram como foi possível, sem haver dinheiro, aliviar a austeridade dos portugueses sem deixar de cumprir as obrigações com a Troika e o FMI.
0: Milagre! Milagre! Milagre!
1: Só pode ter sido, realmente.
2: Ah, um momento, um momento. Se tudo se resolvesse com milagres, tudo ficaria automaticamente explicado e nós seríamos mais dois desempregados.
0: Ah, bom. Então, para não agravar os números e as estatísticas, nós vamos aceitar o trabalho, não é verdade, chefe?
2: Claro, Amendoinha. Senhora Dona Secretária Diplomática, nós vamos imediatamente descobrir de onde veio o dinheiro que possibilitou ao governo aliviar a austeridade. Amendoinha. Let's go.
0: Ok, chefe. Contrariado, mas vou.

0: casais, meus irmãos.
1: É aqui que é o convento da Ordem dos Descalços Sem Sapatos.
0: Assim é, meus irmãos. Quereis entrar e aderir à nossa ordem, é?
2: Livre. Eu tenho os pés muito sensíveis, Sr. Frade. Tenho até um joanete que é mesmo um grandíssimo filho do diabo.
0: Jesus, credo.
1: Amendoim é be quiet. Sr. Frade, nós só queríamos uma informação. Sabe por acaso se o governo já está autorizado a fazer milagres?
0: Não, não está. O governo não é nenhum santo, embora eles tenham um António. Mas está longe de ser o Santo António.
1: Ah, sendo assim já percebi tudo. O milagre afinal não foi nada milagre. Amendoinha, let's go.
2: Ok, chefe. Contrariado, mas vou.

0: Olá, nós queríamos falar com a secretária diplomática que nos contratou.
1: Um momento, vou já chamá-la. Eu sou uma funcionária desconsulada, porque estava num consulado que fechou por falta de verba e fiquei desempregada e sem consolo.
0: Ah, tadinha. Se houver algum consolo que eu lhe possa dar...
2: Amendoinha, amendoinha. Oh. Be quiet.
3: Ah, são os inspectores Pastilhas e Amendoinha. Então... O que é que descobriram?
4: Descobrimos que o dinheiro que Portugal não tem são euros, mas o que foi dado para pagamento à Troika e ao FMI são dólares. E dólares, ainda há alguns debaixo do colchão do governador do Banco de Portugal.
0: Sim, que eles lá na Troika e no FMI só aceitam dólares. Há lá muitos camelos, mas não são burros. Money, money, money.
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9: Oh, Tony, então tu sabes que eu agora ando muito informada.
10: Informada, tu? Andaste a ler o jornal e...
9: Não, olha, vi 3 títulos no telemóvel e discordei logo de 2.
10: Isso hoje em dia já dá para comentadora.
9: E vi que mais a inteligência artificial vai mudar o mundo.
10: Então e já mudou o teu?
9: Claro, então pedi-lhe para me organizar a vida.
10: Ah, e ela conseguiu.
9: Disse, apaga esta aplicação e vá trabalhar.
10: Ah, inteligente, portanto.
9: Olha, e o Mundial, o que é que tu achas?
10: Ah, e o Mundial é lindo. É, une os povos.
9: Une?
10: Une, sim, durante um mês. Todos esquecem as guerras, a inflação e os problemas.
9: Ai, tão bonito.
10: Ah, depois vem a conta da televisão, das viagens e das cervejas. E olha, e lembram-se logo da inflação.
9: O futebol aproxima as pessoas.
10: É, principalmente do crédito pessoal.
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0: Muito boa tarde, muito bem-vindos. Começa aqui a última edição da semana de 2 para as 4, sexta-feira, 12 de junho de 2026.
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0: Deste lado faz-lhe companhia Helena Sampaio, com muita música portuguesa nesta primeira hora, também alguma informação, e na hora seguinte, das 15 às 16, temos muita música para recordar e também porque hoje é sexta-feira, temos as trocas e baldrocas.

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1: 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Também pode acompanhar-nos em qualquer parte do mundo via internet em www.radiovaldevez.pt. Vamos à música, primeira seleção musical de hoje com António Mourão, também com as Bombocas e ainda com Carlos Rodrigues.

E por falar em fim de semana, vamos às previsões do tempo. Começamos com as previsões para amanhã, sábado, nas regiões norte e centro. Prevê-se tempo quente, com céu pouco nublado ou limpo, aumentando temporariamente de nebulosidade a partir do final da manhã, em especial no interior. Aguaceiros mais prováveis a partir da tarde e nas regiões montanhosas do interior, onde poderão ser por vezes fortes de granizo e acompanhados de trovoadas. Vento em geral fraco do quadrante leste, sendo do quadrante oeste durante a tarde no litoral e temporariamente nas terras altas, superando por vezes forte nas terras altas até meio da manhã e a partir do final da tarde. Prevê-se pequena subida da temperatura mínima no interior, pequena descida da temperatura máxima no litoral a norte do Cabo Mondego. São as previsões para amanhã, sábado. Daqui a pouco vamos às previsões para domingo. Para já vamos à música com Dino Meira, Jorge Loureiro e ainda Lionel Figueiredo.

E vamos em frente agora com as previsões do tempo para domingo. Segundo o Instituto Português do Mar e da Atmosfera, teremos um dia com céu em geral pouco nublado, apresentando períodos de mais nebulosidade no norte e centro, aumentando temporariamente de nebulosidade na região sul até ao fim da manhã. Aguaceiros no norte e centro, podendo ocorrer também no Alto Alentejo, que poderão ser por vezes fortes, de granizo e acompanhados de trovoada, em especial durante a tarde. Vento fraco, tornando-se fraco a moderado do quadrante oeste a partir da tarde e soprando por vezes forte do sudoeste nas serras do Algarve até meio da manhã. Possibilidade de formação de neblina ou nevoeiro na faixa costeira, descida da temperatura, em especial da máxima e no litoral oeste. Previsões então do tempo para domingo. Vamos voltar à música agora com o Mike da Gaita, também Nino Fernandes e ainda Orquestra Juvenil Lamiré.

E fica então por aqui a primeira hora de 14h. Volto depois das 15h da publicidade, mas com trocas e baldrocas. Então até já.

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0: Mais uma vez, muito boa tarde, muito bem-vindos. Esta é a edição de Trocas e Baldrocas de sexta-feira, 12 de junho de 2026. Deste lado faz-lhe companhia até bem perto das 16 horas, Helena Sampaio, com muita música para recordar, mas também com os artigos que os nossos ouvintes têm para venda ou andam à procura para compra. Daqui a pouco vamos começar com essa divulgação, para já vamos à música com ABBA.

E vamos então dar início à divulgação das nossas trocas baldrocas. O senhor José Sousa é de Arcos de Valdevez, tem para venda 3 escadas em alumínio de 8 e 10 vansos, um tanque em inox de 1500 litros, 2 máquinas de costura, 2 aquecedores a gás e 4 meias-pipas em inox. Quem estiver interessado deve contactar o Sr. José Sousa pelo 917-001-840. 917-001-840. O Sr. Nuno Mendes é de Arcos de Valdevez, tem para venda lenha de Austrália. Quem estiver interessado deve contactar o Sr. Nuno Mendes pelo 939-413-218. 939-413-218. O Sr. António Sousa também é de Arcos de Valdevez, tem para venda 2 pilares de pedra polida das taias para entradas com as medidas 2,24 por 30. Quem estiver interessado deve contactar o Sr. António Sousa pelo 963-188-398. 963-188-398. Daqui a pouco vamos continuar com mais trocas e baldrocas. Para já vamos à música com Bonnie M.

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E voltamos então às nossas trocas e baldrocas. A dona Palmira Alves é do Couto, tem para venda uma raladeira elétrica, uma cadeira de rodas, um sulfatador de carrinho e uma tenda de campismo. Quem estiver interessado deve contactar a dona Palmira Alves pelo 938-280-040. 938-280-040. O senhor Francisco Lopes Gomes é de Ponte da Barca, tem para venda uma pipa em inox de 550 litros, uma máquina de lavar louça, um motocultivador 12 cavalos e uma serra de mesa. Quem estiver interessado deve contactar o senhor Francisco Lopes Gomes pelo 963-357-393. 963-357-393. A dona Rosa Calheiros é de Selim, tem para venda 4 jantes completas da Mercedes. Quem estiver interessado deve contactar a dona Rosa Calheiros pelo 938-691-131. 938-691-131. Daqui a pouco vamos para as últimas trocas e baldrocas. Para já vamos à música com Demis Russos.

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1: E vamos então para as últimas trocas e baldrocas que temos por cá para divulgar. A Dona Dina de Arcos de Valdevez tem para venda um armário de sala, várias cadeiras, duas cómodas, quatro mesas de cabeceira, um bar de sala e três carpetes. Quem estiver interessado deve contactar a Dona Dina pelo 925-776-123. 925-776-123. Por último, o Sr. Joaquim da Silva é de Azer. Tem para venda uma roçadeira a gasolina, uma motosserra, um soprador e uma aparelhagem com duas colunas. Quem estiver interessado deve contactar o Sr. Joaquim da Silva pelo 935-547-782. 935-547-782. Foram então as trocas e baldrocas que tínhamos por cá de edições anteriores. Se tiver alguma coisa para venda ou anda à procura para compra, à sexta-feira entre as 15 e as 16 pode ligar o 258-513525, dizer-nos o que tem para venda ou então o que anda à procura para compra, que todas as sextas-feiras neste horário fazemos a divulgação. Agora vamos continuar com música para recordar até às 16. Já de seguida com Enigma.

E ficamos por aqui na nossa edição de hoje de 2 para as 4, também de trocas e baldrocas. Uma boa tarde para si e um bom fim de semana.

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3: Olá, sou Helena Sampaio, este é mais um bloco informativo na Rádio Valdevez. Freguesia de Oliveira lança passaporte da criança para premiar boas ações e participação comunitária. No âmbito das comemorações do Dia da Criança, a Junta de Freguesia de Oliveira, em Arcos de Valdevez, apresentou o passaporte da criança, uma iniciativa inovadora destinada aos mais jovens da comunidade. Desenvolvido em parceria com a ARCAU, Associação Recreativa e Cultural Amigos de Oliveira e Paróquia de Santa Maria de Oliveira, este documento tem como lema Pequenas Aventuras, Grandes Aprendizagens e pretende acompanhar as crianças ao longo de todo o ano, incentivando-as a participar de forma ativa na vida da freguesia. O funcionamento do passaporte é simples e lúdico. Cada participação em atividades organizadas pelas três entidades parceiras, em romarias ou ações solidárias, confere à criança um carimbo. Mais do que a presença em eventos, o projeto inova ao premiar também as boas ações do quotidiano. Atitudes como ajudar em casa, reciclar, poupar água, ler um livro ou demonstrar respeito pelos mais velhos e pelos colegas são igualmente válidas para obtenção de carimbos. À medida que acumulam carimbos, os jovens vão evoluindo através de quatro patamares de conquista. Explorador, 4 carimbos, aventureiro, 8 carimbos, guardião, 12 carimbos e finalmente embaixador de Oliveira, 16 carimbos. Cada nível alcançado confere direito a prémios e surpresas, culminando no final da aventura com a entrega do diploma oficial da comunidade de Oliveira. Bruno Gomes, presidente da Junta de Freguesia de Oliveira, sublinhou o impacto da iniciativa e referiu que, sob o compromisso de que em Oliveira fazemos bem, só com a envolvência de todos é possível construir um futuro melhor. Este passaporte desafia as crianças a cuidarem do próximo e da natureza, a explorarem o seu território e participarem ativamente.
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3: Arcos de Valdevez recebe a 8ª edição do Revolution Cup. Arrancou no passado fim de semana a 8ª edição do Revolution Cup, torneio de futebol infantil organizado pela Associação Revolution Cup com o apoio do município de Arcos de Valdevez, destinado aos escalões de Traquinas e Benjamins. Ao longo de 2 fins de semana, nos dias 6 e 7 e 13 e 14, mais de 1000 jovens atletas provenientes de Portugal e de vários países participam nesta competição que transforma Arcos de Valdevez num ponto de encontro do futebol de formação. A edição deste ano reúne 64 equipas e prevê a realização de 264 jogos distribuídos pelas infraestruturas da zona desportiva municipal. Além dos clubes portugueses de referência, como o Benfica, o Porto Sporting, o Sporting de Braga, Vitória Sport Clube e dos clubes de Arcos de Valdevez, nomeadamente do Paço, do Távora, do Adecas, do Guilhadeses e o Atlético dos Arcos, o torneio conta ainda com a presença do Sparta de Praga, da República Checa, Modena de Itália e Real Oviedo de Espanha, bem como equipas vindas de Singapura, França, Suíça, Luxemburgo e Inglaterra. A cerimónia de apresentação das equipas de Traquinas decorreu no Ecoparque do Rio Vez, com a presença do Presidente da Câmara Municipal, Olegário Gonçalves. Já a Vice-Presidente Emília Cerdeira participou nas cerimónias de entrega de prémios. Nesta primeira etapa da competição do Revolution Cup, o pódio foi composto pelo Futebol do Clube do Porto, primeiro lugar, seguido do Modena em segundo lugar e do Celta de Vigo em terceiro lugar. Relativamente às equipas sub-9 que participaram na Revolution Cup, saíram vencedores os Coquinas em primeiro lugar, a segundo lugar do Perspectiva EG, segundo lugar, e ADP Barca em terceiro lugar. No torneio prossegue este fim de semana com a competição destinada ao escalão dos Benjamins.
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3: Fica por aqui este bloco informativo na Rádio Valdevez. Estou de regresso para outros blocos de informação com a mais ouvida do Alto Minho.
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6: Olá, boa tarde. Cá sou eu, José Rodrigues, para mais um programa Memórias.

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1: Por hoje é tudo. Volto no próximo programa.
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4: Olá, sou Helena Sampaio. Este é mais um bloco informativo na Rádio Valdevez. Freguesia de Oliveira lança passaporte da criança para premiar boas ações e participação comunitária. No âmbito das comemorações do Dia da Criança, a Junta de Freguesia de Oliveira, em Arcos de Valdevez, apresentou o passaporte da criança, uma iniciativa inovadora destinada aos mais jovens da comunidade. Desenvolvido em parceria com a ARCAU, Associação Recreativa e Cultural Amigos de Oliveira e Paróquia de Santa Maria de Oliveira, este documento tem como lema Pequenas Aventuras, Grandes Aprendizagens e pretende acompanhar as crianças ao longo de todo o ano, incentivando-as a participar de forma ativa na vida da freguesia. O funcionamento do passaporte é simples e lúdico. Cada participação em atividades organizadas pelas três entidades parceiras, em romarias ou ações solidárias, confere à criança um carimbo. Mais do que a presença em eventos, o projeto inova ao premiar também as boas ações do quotidiano. Atitudes como ajudar em casa, reciclar, poupar água, ler um livro ou demonstrar respeito pelos mais velhos e pelos colegas são igualmente válidas para obtenção de carimbos. À medida que acumulam carimbos, os jovens vão evoluindo através de quatro patamares de conquista. Explorador, 4 carimbos, aventureiro, 8 carimbos, guardião, 12 carimbos e, finalmente, embaixador de Oliveira, 16 carimbos. Cada nível alcançado confere direito a prémios e surpresas, culminando no final da aventura com a entrega do diploma oficial da comunidade de Oliveira. Bruno Gomes, presidente da Junta de Freguesia de Oliveira, sublinhou o impacto da iniciativa e referiu que, sob o compromisso de que em Oliveira fazemos bem, só com a envolvência de todos é possível construir um futuro melhor. Este passaporte desafia as crianças a cuidarem do próximo e da natureza, a explorarem o seu território e participarem ativamente.
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4: Arcos de Valdevez recebe a 8ª edição do Revolution Cup. Arrancou no passado fim de semana a 8ª edição do Revolution Cup, torneio de futebol infantil organizado pela Associação Revolution Cup com o apoio do município de Arcos de Valdevez, destinado aos escalões de Traquinas e Benjamins. Ao longo de dois fins de semana, nos dias 6 e 7 e 13 e 14, mais de 1000 jovens atletas provenientes de Portugal e de vários países participam nesta competição que transforma Arcos de Valdevez num ponto de encontro do futebol de formação. A edição deste ano reúne 64 equipas e prevê a realização de 264 jogos distribuídos pelas infraestruturas da zona desportiva municipal. Além dos clubes portugueses de referência como o Benfica, o Porto Sporting, o Sporting de Braga, Vitória Sport Clube e dos clubes de Arcos de Valdevez, nomeadamente do Paço, do Távora, do Adecas, do Guilhadeses e o Atlético dos Arcos, o torneio conta ainda com a presença do Sparta de Praga, da República Checa, Modena de Itália e Real Oviedo de Espanha, bem como equipas vindas de Singapura, França, Suíça, Luxemburgo e Inglaterra. A cerimónia de apresentação das equipas de Traquinas decorreu no Ecoparque do Rio Vez, com a presença do Presidente da Câmara Municipal, Olegário Gonçalves. Já a Vice-Presidente Emília Cerdeira participou nas cerimónias de entrega de prémios. Nesta primeira etapa da competição da Revolution Cup, o pódio foi composto pelo Futebol do Clube do Porto, primeiro lugar, seguido do Modena em segundo lugar e do Celta de Vigo em terceiro lugar. Relativamente às equipas sub-9 que participaram na Revolution Cup, saíram vencedores os Coquinas em primeiro lugar, a segundo lugar do Perspectiva EG, segundo lugar, e ADP Barca em terceiro lugar. No torneio prossegue este fim de semana com a competição destinada ao escalão dos Benjamins.
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4: Fica por aqui este bloco informativo na Rádio Valdevez. Estou de regresso para outros blocos de informação com a mais ouvida do Alto Minho.
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1: E assim chegamos ao fim de mais uma edição do Regresso à Casa. Obrigado pela vossa companhia. Um grande abraço. Tchau, tchau.
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10: Muito boa tarde, muito bem-vindos. Começa aqui a última edição da semana do Clube do Ouvinte, sexta-feira, 12 de junho de 2026.
17: Fico atento.
10: Deste lado faz-lhe companhia até bem perto das 20, Helena Sampaio, com apoio da Padaria da Quelha das Hortas. A partir deste momento estão à sua disposição 258-513525 para quem liga de Portugal, 258-5223-22 para quem liga do estrangeiro. Ao participar, só pode dedicar para o máximo de 5 pessoas e tem que dizer a frase Padaria da Quelha, a padaria certa para as suas festas.

0: E vamos ao primeiro ouvinte, já está em linha. Olá, boa tarde.
1: Olá, boa tarde, Luminha.
0: Boa tarde, Dona Cândida. Vamos à frase.
1: Padaria daquele, a padaria certa para as suas festas.
0: E para quem vai a música?
1: Para o Sr. José Cerqueira e filhos, Rosinha Lego, para Ana Maria, para a Dona Júlia, para a Dona Emília e a Sonzita, Salage, e todas as famílias, e para ti e para a tua família, e um bom regresso a casa, e um bom descanso, e até
0: a próxima
1: segunda.
0: Um bom fim de semana.
1: Pudermos, beijinhos.
0: Beijinhos, obrigada.
1: Beijinhos.
0: Obrigada. Banda Alesive, a vida do casal.

0: E mais um ouvinte, olá, boa tarde.
1: Assim, muito boa tarde, a senhora da Iluminação Paita, também como sempre, os arrevolvês aqui em Jerusalima, está quentinho.
0: Por aqui também está quentinho. Aqui está fresquinho, mas lá fora está quentinho.
1: Está bom para a festa de Santo António.
0: Está sim,
1: para as maixas.
0: Está sim, senhor. Está.
1: E sardinhada, no final, sardinhada.
0: Pronto, então depois é que convém marchar para as sardinhas.
1: Depois é que quer jogar cova tudo.
0: É isso então, Sérgio, vamos à frase.
1: A frase é: padaria de quelha, certa para as suas festas.
0: E para quem vai a música?
1: A música é, para primeiro lugar, para o Sr. José de Travassos e família, para o Sr. Lucidinho de Braga e família, para o Sr. António de Braga e família, as melhores para o Sr. Augusto, e para o Vítor de Vila Nova Cerveira e família, e para o Sr. Henrique e sua esposa, e o seu filho e a sua nora, ok? E o seu netinho. E para você um bom fim de semana. Sim, claro, hoje é sexta. E até a próxima, se Deus quiser. Um beijinho, um abraço. E até amanhã, se Deus quiser. Boa noite.
0: Obrigada, Sérgio. Igualmente, um bom fim de semana. Vamos a este lado. Boa tarde.
2: Boa tarde, Helena. Tudo bem?
0: Tudo bem. Muito obrigada. E com o Gilberto também.
2: Ah, hoje é um dia especial para mim, sabes?
0: Ah, pois, há jogo, não é?
2: De um lado é Portugal, do outro lado é Canadá.
0: Pronto.
2: E dois amores.
0: Tipo outro? Então, Gilberto, vamos ouvir o que é hoje?
2: Pode ser o Roberto Leal, Verde Vermelho.
0: Pode. E a frase?
2: A frase vai ser: padaria da quelha, padaria certa para as suas festas.
0: E para quem vai a música?
2: Olha, a música vai um abraço para todos aí na Rádio Valdevez, para o Sr. Manuel Silva, para o Vítor, para a Lucília e para o Sr. Valério. Um grande abraço para ti, continuação do programa, bom fim de semana e força para Canadá.
0: Muito obrigada, um bom fim de semana. Obrigada, Gilberto, um bom fim de semana. Obrigada, boa tarde. E vamos à música, para já com a música pedida pelo Sérgio, Roberto Carlos, com as baleias.

0: E mais um ouvinte, olá, boa tarde.
1: Boa tarde, Leninha.
0: Boa tarde, São Zita, vamos à frase.
1: Padaria daquela, padaria certa para as suas festas.
0: E para quem vai a música.
1: Agora vai para a Dona Emília Leal e Sr. Joaquim Brito Rui Cabrão, para a Dona Rosa Rego, Ana Maria Castanheira, Cana Parada Montes, Sr. José Cerqueira e para o Sérgio. E para a nossa Leninha, muitos beijinhos, um bom programa, uma boa ida para casa e descanse bem, Leninha.
0: Muito obrigada, uma boa tarde e um bom fim de semana.
1: Obrigada, igualmente, Leninha. Beijinhos,
0: obrigada,
1: tchau.
0: Beijinhos, boa tarde. Marciana com o tema Santa Luzia, para ouvir então já daqui a pouco.

0: Mais um ouvinte, olá, boa tarde.
1: Boa tarde, dona Helena.
0: Boa tarde, Ademar, vamos à frase.
1: Vamos lá, a padaria daquele, a padaria certa para nossas festas.
0: E para quem vai a música?
1: Vai para Ana Maria, para a tia Daniel, para Manuel Silva, para a dona Lucília, para a senhora Fátima e para o senhor Henrique e para toda a gente que estejam a ouvir e para você um bom fim de semana e até à próxima.
0: Muito obrigada, um bom fim de semana.
1: Muito obrigada, tchau.
0: Tchau, boa tarde.
1: Boa tarde.
0: Os Dragões de São Jorge com a Senhora da Luz.

0: Mais um ouvinte, olá, boa tarde.
1: Boa tarde, Margarida Sampaio.
0: Boa tarde, Sr. Henrique, vamos à frase.
1: Padaria da Cresta, padaria certa para nossas festas.
0: E para quem vai a música?
1: A padaria Mila Leal, São Quimbrita, Rio Cobrão, e António Oliveira de Braga, Lana Zomira de Paredes de Cobre, seu filho Admar, e Maria do Carmo de Lousada, e para as respectivas famílias. Não esquecendo a Manela no Sampaio com um grande beijinho, um bom programa, uma boa noite, um bom fim de semana e até à próxima, sempre feliz.
0: Muito obrigada, um bom fim de semana.
1: Alena, igualmente.
0: Obrigada, boa tarde. Carlos Ribeiro, promessa a São Torquato.

0: E mais um ouvinte, boa tarde.
1: Boa tarde, Helena, tudo bem?
0: Tudo bem, muito obrigada. E com a Dona Júlia, também?
1: Também, está bem, mas está um bocadinho muito calor.
0: Está um bocadinho muito, está sim, senhor.
1: Um bocadinho muito.
0: Um bocadinho muito. E então, vamos à frase.
1: É, para a vida pede, para a vida certa, para a sua certa.
0: E para quem vai a música?
1: A música vai para a menina, que abriu para o senhor Brito, Ana Maria Castilheira, Ana Cárnia, da senhora Riquiçãozinha e para o senhor Jorge Gracinha. E uma beijinha para a Dona Helena. Então, um bom fim de semana e um bom viagem para casa e também até a próxima e bom viagem, sabem?
0: Muito obrigada, um bom fim de semana.
1: Igualmente, obrigada.
0: Obrigada, boa tarde. Maria Celeste, a moda do encosta-encosta.

0: mais um ouvinte. Olá, boa tarde.
1: Viva Leninha, boa tarde.
0: Boa
1: não
0: tarde.
1: Venha para Braga, está muito calor.
0: Por aqui também. Por aqui também não está muito menos.
1: Sim. Mas amanhã já vai para 30, parece.
0: Pois, parece que sim. Parece.
1: Melhor, não é?
0: É melhor.
1: Calor.
0: Oh, é muito
1: mas
0: calor.
1: Mas aqui dentro de casa deve estar uns 26, 25, mas não tem ar-condicionado.
0: Eu também aqui também tenho ar-condicionado, mas não está ligado. Mas, pois, mas está mais faço, fresquinho.
1: Eu faz-me mal isso.
0: Pois.
1: É, pronto, olha. Que
0: e então,
1: fora.
0: É verdade.
1: Então vamos dedicar.
0: Bom, olha, não, vamos à frase.
1: Aí a frase. Padaria da telha. Ai, o careco.
0: A padaria certa.
1: A padaria certa para as nossas festas.
0: E para quem vai então a música?
1: A próxima Mário de Simpães, Ana Maria Tio Daniela, de Mário Família, Cis Sérgio, José Travassos, Sr. Gilberto. Sr. Gilberto, não começa a deitar foguete tanto tempo. Para o Sr. Gilberto e toda a família, e Maria do Carmo Lousada, um beijinho para si, tudo de bom, e uma continuação de uma boa emissão. E salve, salve. Até amanhã.
0: Bom fim de semana.
1: Beijinho.
0: Beijinho, obrigada.
1: Tchau, tchau.
0: Roy Orbison com California Blue.

0: E vamos ao nosso último ouvinte do Clube do Ouvinte. Olá, boa tarde.
1: Boa tarde, Helena.
0: Boa tarde, Dona Fátima. Vamos à frase.
1: Padaria da Queilha, a padaria certa para as suas festas.
0: E para quem vai a música?
1: Vai para si e para a sua família.
0: Muito obrigada.
1: Pronto. E vai para a Dona Rosa de Lindoso e família dela. E vai para o Sr. José Cerqueira e família, vai para o Edmar e pais, e vai para a Ana Maria de Castanha e família dela também. E vai para a minha e as minhas amigas ficam para a semana. E vai para a Helena, um bom regresso a casa e um bom fim de semana e um beijinho grande.
0: Obrigada, igualmente um beijinho grande e um bom fim de semana.
1: Igualmente, Helena.
0: Obrigada, boa tarde.
1: Boa tarde, obrigada.
0: E ficamos então por aqui quanto ao Clube do Ouvinte. Clube do Ouvinte regressa na segunda-feira às 19h30 com o apoio da Padaria da Queilha. Eu volto depois das 20h da publicidade, mas com o abecedário da música. A fechar, Nádia e Sameiro com o tema Morena.

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2: Muito boa tarde, muito bem-vindos. Começa aqui a última edição da semana do Abcedário da Música, sexta-feira, 12 de junho de 2026. Deste lado faz-lhe companhia Helena Sampaio, até bem perto das 21 horas. À sua disposição está o 258-513525, mas só pode participar quem na hora anterior não participou no Clube do Ouvinte.

0: E vamos ao primeiro ouvinte. Olá, boa tarde.
1: Olá, boa tarde, Dona Helena Sampaio.
0: Boa tarde, Dona Nazaré. Para quem vai, a letra F.
1: Olha, para dedicar, em primeiro lugar, é para dedicar aos meus filhinhos. Um grande beijinho para eles todos e a família deles, claro. E depois é para a Dona Rosa do Lindoso. E depois é para a minha irmã que está doentinha, coitadinha, umas rápidas melhoras para ela. E para si também, Dona Helena, um grande beijinho. E para a Maria do Carmo também. E está tudo, Dona Helena.
0: Muito obrigada e um bom fim de semana e as melhoras da sua irmã.
1: Tá, muito obrigada. Ah, e é para dedicar a uma sobrinha minha que esteve de aniversário ontem.
0: Então, parabéns para ela.
1: Pronto, muito obrigada. Chama-se Elizabeth.
0: Parabéns, então, e que seja por muitos anos.
1: Pronto, obrigada. Igualmente que seja para todos também.
0: É verdade.
1: Pronto.
0: Um bom fim de semana.
1: Pronto, obrigada. Igualmente para si, tudo de bom e um bom regresso à casa, Dona Helena.
0: Obrigada, boa tarde.
1: Obrigada, boa tarde.
0: Flor com açucarado.

0: E mais um ouvinte, olá, boa tarde. Boa tarde. Olá. Maria do Carmo. Fugiu. Distraiu-se. Estou sim.
1: Boa tarde.
0: Boa tarde, Maria do Carmo. Estava distraída.
1: Estava.
0: E então, para quem vai a letra A?
1: A letra A vai para o Sr. Henrique da Laje, esposa Conceição, para a Lucília de Braga. E para o Cílio de Braga, para o Jorge Garcia, para o Sr. Mário, para o Sr. José Gomes e Beatriz, e para a Almira e o marido dela, o Abílio. Uma grande beijoca para essa gente toda e familiar, grande beijoca para todo o auditório, para todos os imigrantes, para quem estiver de parabéns, uma beijoca de parabéns para todos os meus familiares, uma beijoca para vocês todos.
0: Muito obrigada.
1: É que eu não pus o telefone em voz alta, por isso é que eu não estava a pousar na cama, não ouvi.
0: Esqueceu-se. Um beijinho, um bom fim de semana.
1: Igualmente para a menina e até segunda.
0: Obrigada, uma boa tarde.
1: Tchau, beijinho.
0: Ana Moura, leva-me aos fados.

0: E mais um ouvinte, boa tarde.
1: Boa tarde.
0: Boa tarde, Sr. António, para quem vai a letra M.
1: Vai já para si, vai para o Sérgio Jurado Lima, Dona Belmira, Sr. Leira, Sr. Henrique da Laje, Sr. Manuel Silva de Ponta Barca, e até segunda-feira, e uma boa viagem até casa, para um dia até segunda, e um bom fim de semana para si.
0: Muito obrigada, igualmente um bom fim de semana.
1: Tá, obrigado.
0: Obrigada, boa tarde. Sim. Maria Lisboa, baila, baila.

0: E mais um ouvinte. Olá, boa tarde.
1: Boa tarde.
0: Boa tarde, Sr. José. Para quem vai, a letra J.
1: Este protege para a senhora de Braga, para o Manuel Silva e para todos os ouvintes e para vocês. Está feito.
0: Está feito para hoje. Uma boa noite e um bom fim de semana.
1: Igualmente, eu assino a São Paulo. Boa noite.
0: Obrigada. Boa tarde.
1: Boa tarde.
0: José Cid, Caminhos de Santiago.

0: mais um ouvinte. Boa tarde.
1: Está bem, Helena?
0: Boa tarde, Graça. Para quem veio, a letra P.
1: Para a minha família, para trabalhar de Rádio Alves, para todos os antigos rápidos melhoras. Está bem, Helena? Bom fim de semana, uma boa

0: mais um ouvinte. Olá, boa tarde.
1: Ora, muito boa tarde, menina Helena. Está tudo bem contigo?
0: Tudo bem, muito obrigada. E com a Palmira também?
1: Tudo bem, graças a Deus. Vai calor, agora vai calor.
0: Pois, é verdade.
1: Quando vai frio, agora
0: pois,
1: vai calor.
0: É o oh, tempo dele.
1: Meu amigo, temos que aguentar.
0: Ora, nem mais.
1: E não adianta gemer.
0: Não vale a pena.
1: Não, temos que aguentar.
0: E então, vamos à letra H para quem?
1: Vamos, sim, senhor, o H de Helena.
0: É isso.
1: O senhor Fernando Otto Chapim e família. Para o senhor Henrique Mota e Dona Sonzinha. Para a Dona Belmira e o senhor Leiras. Para a Dona Lucília de Braga, um beijinho para eles todos. Para a minha prima Brisa, um grande abraço e beijinhos também. Para ela e para o marido. Depois aqui um abraço para o meu Abílio. Para todos os ouvintes, todos os participantes. Para os teus colegas todos e para ti também. Amanhã, até amanhã, não, até domingo.
0: Até domingo, se Deus quiser.
1: Pronto, seja se Deus quiser. O que importa é que tu estejas bem, que isso é o mais importante.
0: É verdade, toda a gente.
1: Toda a gente.

0: Exato. Se nós estivermos bem e tu nos também estás bem, não podemos ligar.
1: Pois, também é verdade.
0: Isso é que é verdade. E assim, estando todos bem,
1: é um bom sinal. Um beijinho, um bom fim de semana.
0: Beijinhos para ti também, obrigada igualmente.
1: Obrigada, boa tarde. Humanos, Maria Albertina.

0: E mais um ouvinte, boa tarde.
1: Olá, boa tarde, Helena.
0: Boa tarde, Senhor José. Para quem vai, a letra C.
1: Ora bem, vai para a Cândida Paradamonte e família, vai para a Rosinha de Lindoso e família, vai para a Ana Maria e família, para a Dona Conceição e marido, e para a Dona Fátima e marido. E para vocês aí uma boa continuação de um bom programa, um bom dia santo de Santo António, um bom fim de semana, um bom regresso a casa e até à próxima. E uma boa noite.
0: Obrigada, boa noite, bom fim de semana.
1: Igualmente, Helena.
0: Obrigada, boa tarde. Carlos Rodrigues com a droga.

0: mais um ouvinte, boa tarde.
1: Olá, Helena, muito boa tarde.
0: Boa tarde, Vítor, para quem vai a letra X.
1: Olha, Helena, vai para todos os ouvintes da Rádio Valdevez.
0: Está feito para esta semana, um bom fim de semana e até à próxima.
1: Até à próxima, Helena, um beijinho para a Helena.
0: Obrigada, igualmente, boa tarde.
1: Boa tarde, Helena.
0: Chutos e pontapés para sempre.

0: Mais um ouvinte, boa tarde.
1: Boa tarde, Lenin.
0: Boa tarde, Dona Rosa. Para quem vai, a letra R.
1: É sempre para você, Leninha, querida.
0: Muito obrigada.
1: E vamos lá, Dona Emília e o marido, Dona Sãozinho e o marido. Vamos à Cândia outra queira. E vamos lá ao Vítor e à sua mãezinha dele. E vamos também ao Senhor Manuel. E a Dona Fátima e a família do Leiros, querida Lenin.
0: Está feito para esta semana. Uma boa noite e um bom fim de semana.
1: Obrigadinha, Lenin. Eu estou a falar hoje de longe, não estou de Lindoso. Eu estou a falar daqui da casa da minha filha.
0: Não é muito longe, que fica no mesmo concelho. Até está mais perto de nós.
1: Oh, ah, pois estou, estou. E da Dona Fátima, coitadinha, que é daqui. Porque amanhã eu passeinho da catequese, sabe? E assim já vim hoje, porque senão, sabe como é, não é?
0: E assim já está mais perto.
1: Já, com a graça de Deus.
0: É isso mesmo. Uma boa noite e um bom fim de semana.
1: Obrigadinha, Lenin, igualmente para você.
0: Obrigada.
1: Até amanhã, se Deus quiser.
0: E que tudo corra bem, Dona Rosa. Vamos à música Rita Guerra, Secretamente.

0: mais um ouvinte, boa tarde.
1: Boa tarde, Lina.
0: Boa tarde, Dona Zulmira, para quem vai a letra Z.
1: Vai para a minha irmã e marido, vai para a Ana Maria e Daniel, o Sr. Henrique e sua esposa, o Sr. Manuel e a Sra. Fátima, e para você aí um grande beijinho, uma boa noite e um bom fim de semana e até à próxima, se Deus quiser, e muito obrigada.
0: Obrigada, bom fim de semana.
1: Igualmente, Lina, obrigada.
0: Beijinho.
1: Tchau, obrigada.
0: Zimbro, apita o comboio.

0: E fica por aqui a nossa edição de hoje do Abecedário da Música. Agradeço a companhia, também a participação. Desejo a todos uma boa noite, um bom fim de semana e até segunda-feira, se Deus quiser, às 20.
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3: Olá, sou Helena Sampaio. Este é mais um bloco informativo na Rádio Val de Vez. Freguesia de Oliveira lança passaporte da criança para premiar boas ações e participação comunitária. No âmbito das comemorações do Dia da Criança, a Junta de Freguesia de Oliveira, em Arcos de Val de Vez, apresentou o passaporte da criança, uma iniciativa inovadora destinada aos mais jovens da comunidade. Desenvolvido em parceria com a Arcau, Associação Recreativa e Cultural Amigos de Oliveira e Paróquia de Santa Maria de Oliveira, este documento tem como lema Pequenas Aventuras, Grandes Aprendizagens e pretende acompanhar as crianças ao longo de todo o ano, incentivando-as a participar de forma ativa na vida da freguesia. O funcionamento do passaporte é simples e lúdico. Cada participação em atividades organizadas pelas três entidades parceiras, em romarias ou ações solidárias, confere à criança um carimbo. Mais do que a presença em eventos, o projeto inova ao premiar também as boas ações do quotidiano. Atitudes como ajudar em casa, reciclar, poupar água, ler um livro ou demonstrar respeito pelos mais velhos e pelos colegas são igualmente válidas para obtenção de carimbos. À medida que acumulam carimbos, os jovens vão evoluindo através de 4 patamares de conquista. Explorador, 4 carimbos, aventureiro, 8 carimbos, guardião, 12 carimbos e, finalmente, embaixador de Oliveira, 16 carimbos. Cada nível alcançado confere direito a prémios e surpresas, culminando no final da aventura com a entrega do diploma oficial da comunidade de Oliveira. Bruno Gomes, presidente da Junta de Freguesia de Oliveira, sublinhou o impacto da iniciativa e referiu que, sob o compromisso de que em Oliveira fazemos bem, só com a envolvência de todos é possível construir um futuro melhor. Este passaporte desafia as crianças a cuidarem do próximo e da natureza, a explorarem o seu território e participarem ativamente.
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3: Arcos de Valdevez recebe a 8ª edição do Revolution Cup. Arrancou no passado fim de semana a 8ª edição do Revolution Cup, torneio de futebol infantil organizado pela Associação Revolution Cup com o apoio do município de Arcos de Valdevez, destinado aos escalões de Traquinas e Benjamins. Ao longo de dois fins de semana, nos dias 6 e 7 e 13 e 14, mais de 1000 jovens atletas provenientes de Portugal e de vários países participam nesta competição que transforma Arcos de Valdevez num ponto de encontro do futebol de formação. A edição deste ano reúne 64 equipas e prevê a realização de 264 jogos distribuídos pelas infraestruturas da zona desportiva municipal. Além dos clubes portugueses de referência, como o Benfica, o Porto, o Sporting de Braga, Vitória Sport Clube e dos clubes de Arcos de Valdevez, nomeadamente do Paço, do Távora, do Adecas, do Guilhadeses e o Atlético dos Arcos, o torneio conta ainda com a presença do Sparta de Praga, da República Checa, Modena de Itália e Real Oviedo de Espanha, bem como equipas vindas de Singapura, França, Suíça, Luxemburgo e Inglaterra. A cerimónia de apresentação das equipas de Traquinas decorreu no Ecoparque do Rio Vez, com a presença do Presidente da Câmara Municipal, Olegário Gonçalves. Já a Vice-Presidente Emília Cerdeira participou nas cerimónias de entrega de prémios. Nesta primeira etapa da competição do Revolution Cup, o pódio foi composto pelo Futebol do Clube do Porto, primeiro lugar, seguido do Modena em segundo lugar e do Celta de Vigo em terceiro lugar. Relativamente às equipas sub-9 que participaram na Revolution Cup, saíram vencedores os Coquinas em primeiro lugar, a segundo lugar do Perspectiva EG, segundo lugar, e ADP Barca em terceiro lugar. No torneio prossegue este fim de semana com a competição destinada ao escalão dos Benjamins.
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3: Fica por aqui este bloco informativo na Rádio Valdevez. Estou de regresso para outros blocos de informação com a mais ouvida do Alto Minho.
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7: Olá, boa noite. Sejam bem-vindos a mais um programa radioativo do Coletivo 56 na Rádio Valdevez, a rádio mais ouvida do Alto Minho. Eu sou o M56 e antes de apresentar o artista de hoje, deixo-vos o nosso Instagram coletivo.56 e para ouvirem as emissões anteriores, visitem o nosso SoundCloud coletivo56. E agora sim, Tomás Marques, um DJ de techno do Porto focado em misturar texturas densas com energias pesadas, criando uma atmosfera obscura e mantendo a tensão sob controle e progredindo a intensidade. Quebrar limites e elementos mecânicos definem o seu som, alinhando cada movimento integrado. Os seus sets são uma verdadeira jornada, contando uma história que conecta a alma e o corpo. Então aproveitem a viagem e a companhia de Tomás Marques.

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